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Eu sou assim desse jeito.

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Olha a hora, olha a hora, olha a hora. 8 horas da manhã, mais 12 minutos. 8 e 12 da manhã, 7 horas da manhã, mais 12 minutos. Melhor horário, Sul Mato Grossense. Bom dia, bom dia, bom dia. Amanhã já é quinta-feira, pai. Quinta-feira, dia 10 de setembro. Muito bom dia pra você que tá tomando aquele delicioso café, aquele chimarrão, né? Seja bem-vindo, seja bem-vindo aqui nas ondas da 95.3 Impact FM. É um bom dia 95, junto com você até as 11 horas

8 horas da manhã, mais 15 minutos, 8 e 15 da manhã. Bom dia, bom dia, bom dia, bom dia. Seja bem-vindo nessa manhã já de quinta-feira. Um bom dia 95 junto com vocês, hein? Até as 11 horas da manhã. Bom

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1: Olha a hora, olha a hora, 8 horas da manhã, mais 38 minutos, 8:38 da manhã, 7:38 pelo horário Sul Mato Grossense. Bom dia, bom dia, bom dia, bom dia. Seja bem-vindo aqui pelas ondas da 95.3 Impact FM. É o Bom Dia 95 junto com você. Amanhã já é de quinta-feira, bom dia.

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0: aí, estamos de volta, estamos de volta até 9 horas, também é mais 10 minutos, 9 e 10 da manhã, bom dia, bom dia, bom dia. 8 horas, também é mais 10 minutos, pelo horário sul-mato-grossense. Eita, amanhã já de quinta-feira. Eu daqui, você na sua casa, no seu trabalho, seja bem-vindo ao meu telefone, liberadíssimo, liberadíssimo. 098-4300-346, bom dia, bom dia, bom dia. Estamos aí nas ondas da 95.3 Impacto FM. Programação aí, bom dia 95.
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0: prazer, que alegria, que emoção estar nessa festa maravilhosa. Boa noite! Boa noite, Paraná!
1: Boa noite, Chico Rei!

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0: Obrigado, Campo Grande. Gente.
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0: São três machos e uma fêmea, por sinal Maria.
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0: Aí estamos de volta, 9 horas, amanhã mais 46 minutos, 9h46 da manhã, manhã já de quinta-feira. Eita, nós aqui nas ondas da 95.3 Impact FM. É, bom dia 95, junto com vocês, eu daqui, você na sua casa, no seu trabalho. Seja bem-vindo em qualquer lugar onde você estiver. Ouve também a gente pela internet, pelo nosso aplicativo, nosso site www.folhadafronteira.com.br. Notícias Corujão. Alô, meu amigo Agui, bom dia, bom dia. Também mandou um bom dia do especial a toda a equipe lá do escritório do Miltinho Madeira. Alô, meu tio Madeira, bom dia, bom dia. Toda a equipe lá do escritório do Miltinho Madeira.
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0: Obrigado, obrigado a todos, a todo o Antônio Alientares, São José Maria para a sua construção do básico acabamento. Alô, Simpson, bom dia. 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Alô, você, meu amigo Ag.
2: Sandy, toca uma música do Ag.
0: O Ag é uma música. Alô, meu amigo Milcinho, tá na sintonia. Alô, meu amigo Milcinho, Alô, os pés inchados também estão na sintonia. Bom dia, é quinta-feira, rapaz.
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0: de... Marmoria Brandão, alô, Marmoria Brandão, bom dia, Alô, meu amigo Tony, o Edson, toda a equipe da Marmoria Brandão. Ética Gás, representando a Sinal Gás, 9130-0707. Alô, Tica, bom dia. Ética Gás, representante da Sinal Gás, 9130-0707. Casa de Carne MR, alô, meu amigo Márcio aí no Portal 1, alô, Portal 1, alô, Portal 2, bom dia, Resenha Bir, lá no Jardim Ivone, alô, Resenha Bir, bom dia, também Tony Alientares, alô, meu amigo Tonho, bom dia. O Zadão do Amizade, bom dia. A todos também, Loca Já, bom dia. Marcenaria do Alemão, bom dia. Eita, nós aqui nas ondas da 95.3 da Impact FM. Obrigado pelo seu carinho, pela sua audiência, também pelo 0984-323-346. Tamo aí nas ondas da 95.3 da Impact FM. É o Bom Dia 95.
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0: Obrigado, obrigado a todos, tá na sintonia, tá na sua casa, tá no seu trabalho. Obrigado, Ana Paula, lá no Jardim Ivone. Alô, Jardim Ivone. Alô, Vila Maísa. Alô, Jamil Saldanha, Nerze. Jardim Planalto, Nova Ponta Porã, Residencial Ponta Porã 1 e 2, Grande Vila Áurea, Jardim Primor. Também ao Monte Alto, Posto Monza, Vila São Pedro, todos os bairros, Guilhermina, Maria Vitória, Cerro Coraí, Aquidaban, Estrela. Todo mundo com seu rádio ligado aqui pelas ondas da 95.3 em Pag FM. Obrigado pelo seu carinho, pela sua audiência.

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1: Aí, sucesso bonito de Gini Geno. Eita, nós aqui nas ondas, 10 horas da manhã, mais 17 minutos. 10 e 17 da manhã, horário aqui do Paraguai, 9 horas da manhã, mais 17 minutos.

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0: Aí estamos de volta, estamos de volta, 10 horas da manhã, mais 36 minutos, 10h36, horário aqui do Paraguai, 9h36 da manhã, horário do Sul Mato Grossense. Obrigado, obrigado pelo seu carinho, pela sua audiência. É o Bom Dia 95 junto com você nessa manhã legal aí, já de quinta-feira, dia 10 de setembro. Eu daqui, você na sua casa, em qualquer lugar. Vamos aí nas ondas da 95, bom dia.
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1: Aí estamos de volta, estamos de volta. 10 horas da manhã, mais 55 minutos. 10h55, pelas ondas da 95. Manhã legal aí já de quinta-feira. Obrigado, obrigado pelo seu carinho, pela sua audiência. Bom dia, Xande, toca a música de Repúdio de Amor. Na Roça, bom dia, alô, meu amigo Pedrão também tendo a sintonia. Obrigado, obrigado a todos, a todas, tendo a sintonia nessa manhã legal já de quinta-feira, bom dia. Pelo sucesso de Repúdio de Amor.

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1: Aí estamos de volta, 10 horas, mais 59 minutos, 10h59, bom dia.
2: Xande, toca a música do Os Olhos Negros. Se você tocar, eu te agradeço.
1: Valeu, valeu, e 2 horas. É legal, já de quinta-feira, vou ficando por aqui, agradecendo seu carinho, sua audiência. Volto logo mais às 14 horas, programação em Conexão Jovem. Excelente manhã de quinta-feira, mas vamos embora com a música de Los Ojos Negros. Obrigado a todos vocês, tamo de volta. A partir das 15 horas, horário aqui do Paraguai, 14, pelo horário sul Mato Grosso, estarei com vocês aí no Conexão Jovem. Também mandar um bom dia do especial também a toda a equipe lá no escritório Miltinho Madeira. Bom dia, bom dia, bom dia. Alô, escritório Miltinho Madeira. Bom dia, bom dia. Excelente manhã de quinta-feira a todos nós. Obrigado, tô de volta. Às 14 horas, programação Conexão Jovem. Tchau, tchau.

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1: Cadê os gritos pro Gustavo, gente?
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agora, 15 horas e 3 minutos, 15 e 3, 14 horas e 3 minutos, pelo horário oficial Sul Mato Grossense. A partir de agora, estamos aí nas ondas da 95.3 Impact FM. Ótima tarde, Pirouão, ótima tarde, Ponta Porã, seja bem-vindo. Mais uma edição da programação Conexão Jovem, tarde de quinta-feira, dia 10 de setembro. Obrigado pelo seu carinho, pela sua audiência. Até as 17 horas estaremos juntos. Obrigado, obrigado a todos, a todo. Também o telefone já está liberadíssimo para você estar junto comigo nessa tarde gostosa de quinta-feira, quase final de semana. Seja bem-vindo aí pelas ondas da 95, a programação em Conexão Jovem. Também mandar uma boa tarde especial a toda a equipe lá do escritório Mildinho Madeira. Alô, Mildinho Madeira, ótima tarde. Toda a equipe lá do escritório Mildinho Madeira, ótima tarde.

0: sucesso bacana de ALG. Libera, extravasa. 15 horas e 6 minutos. 15 e 6. Horário aqui no Paraguai, 14 horas e 6 minutos. Pelo horário sul Mato Grossense. Ótima tarde a todos, a toda a cidadania. Obrigado, obrigado a você também que está ouvindo ali pela internet também, gente. Eita, nós aqui nas ondas da 95.3 Impact FM. Eu daqui, você na sua casa, no seu trabalho, em qualquer lugar. Você está ouvindo a gente pela internet. Obrigado! Também está ouvindo a gente também pelo nosso aplicativo e também pelo nosso site também, www.folhadafronteira.com.br. Notícias Corujão.
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Aí, sucesso bacana de ALG! Festa do DJ, 15 horas e 14 minutos, 15 e 14 já, velho.

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0: horas e 20 minutos, 15 e 20, horário aqui do Paraguai, 14 horas e 20 minutos, pelo horário sul mato-grossense.
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0: Daqui a pouco meu amigo Beto Silva, diretamente ao vivo comigo.

0: 15 horas e 21 minutos, 15 e 21. Alô, meu amigo Bat Silva, boa tarde.
1: Fala, meu amigo Xande Rezende, beleza? Ouvintes da Impacto FM 95.3. Tô passando nessa tarde legal de quinta-feira. Quinta-feira, dia 10, hein? 10 de setembro do ano de 2026. 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
0: Valeu, valeu, valeu, meu amigo Bat Silva.
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Aí estamos de volta, show de volta, 15 horas e 40 minutos, 15 e 40, rapaz. Horário aqui no Paraguai, 14 horas e 40 minutos, pelo horário oficial Sul Mato Grossense. Estamos aí nas ondas da 95.3 em Pacto FM, com a programação aí, Conexão Jovem. Até às 17 horas estaremos juntos. O meu telefone já está liberadíssimo, 0984-323-346. Alô você, meu amigo, alô você, minha amiga, está na sintonia em qualquer lugar. Alô, Pedro Vão, alô, Ponta Porã. Alô, você que está também ouvindo aí pelo aplicativo também. Tenha uma ótima tarde, seja bem-vindo. A você que está ouvindo aí pelo nosso site. E também segue na hora no Instagram, lá. Né? 95.3 Impact FM. Segue lá no Instagram, vai que você, o sortudo, pode ganhar até R$1.000 aí, seguindo nós no Instagram lá. Também mandando boa tarde, tudo especial também a toda a equipe lá do Miltinho Madeira. Alô, Miltinho Madeira, lá no escritório, hein? Tenha ótima tarde, obrigado, obrigado pelo seu rádio ligado, pela sua companhia. Lá no escritório, Miltinho Madeira também, a Madeira Flórida também tá na sintonia. Valeu, Madeira Flórida, WA Ferreteria e também a Simpson. Barão Negócios Imobiliário, obrigado. Alô, amigo Tonho, Torneira Antares, Jair Móveis, obrigado, valeu, Jair. Centro Automotivo Ponta Porã. Alô, amigo Cláudio, lá no centro de Ponta Porã. Valeu! 15 horas e 40 minutos.

0: estamos de volta, estamos de volta, 15 horas e 40 minutos, meu amigo Augusto aí tá, né, tá aqui junto com nós aí, vai ser um novo companheiro de trabalho aí, aqui na Impact FM, vai trazer um programaço a partir de amanhã junto com você. Alô, meu amigo Augusto, boa tarde, seja bem-vindo, meu amigo.
1: Muito boa tarde a todos os ouvintes, a toda a audiência que está escuchando a rádio 95.3 Impacto FM, sí. Nos estamos sumando a este equipo, ¿verdad? Mañana ya vamos a estar haciendo una prueba para estar haciendo un nuevo programa, un nuevo estilo de programa para estar haciendo parte de este gran equipo de la 95.3.
0: Meu amigo Augusto vai estar com um programaço a partir de amanhã. Amanhã é sexta-feira, você vai ter uma sexta-feira alegria com você, muita música legal vai rolar pra você, né? E seja bem-vindo, seja bem-vindo, fechando a equipe da Impacto FM, hein? Amigo Augusto, programaço, nome do programa?
1: Vamos a estar pensando con la gente, con la audiencia. Vamos a estar tirando ahí con la audiencia para que la gente participe, para que la gente participe, para que la gente tire un ejemplo de cómo podremos llamar en nuestro programa también aquí en Impacto FM. Vamos a estar pidiendo la participación de toda la audiencia para que podamos escoger un nombre ahí del programa, ¿verdad?
0: O nome do programa, nosso amigo, está com vocês, hein? Pode mandar sua mensagem pelo 0984-323-346. Seja bem-vindo, programação Conexão Jovem. Augusto fica ainda aqui comigo ainda. Já, nós voltamos aí te dando aquele alôzinho especial. Quase final de semana. Estamos numa quinta-feira, edição do dia 10 de setembro. Quero viver uma das canções remixadas, hein?

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1: 3, 2, 1, fire. Son las 3.

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Aí, sucesso bacana de Balança Brasil, Copacabana Beats. Deixa 16 horas e 5 minutos. 16 horas e 5 minutos.

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1: Aí, sucesso bacana de RBM, olhar 43, 16 horas e 12 minutos, 15 e 12, pelo horário oficial Sul Mato Grossense. Também mandar um boa tarde especial para toda a equipe lá do escritório do Miltinho Madeira. Alô, Miltinho Madeira! Mandando um boa tarde especial a toda a equipe lá do escritório do Miltinho Madeira, sempre da sintonia. Valeu, valeu, Miltinho Madeira! Obrigado, obrigado a todos, a todos, entrando na sintonia, centro de Pedro Juan, no centro de Ponta Porã. Telefone está liberado, 0984-323-346. Fica junto comigo até as 17 horas e estaremos juntos aqui pelas ondas da 95.3 Impacto FM. Lembrando vocês, você pode ouvir também a gente pelo nosso site também, www.folhadafronteira.com.br, e também pelo nosso aplicativo também, vai lá no Play Store, abaixa lá. E também você pode seguir nós também no Instagram também. Impacto FM 95.3. Segue nós no Instagram. Valeu, Miltinho Madeira. Sempre na sintonia. Boa tarde especial a toda a equipe lá do escritório do Miltinho Madeira.
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1: 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Son las 4 y 18 minutos.
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Estão de volta, 16:31, 16:31, 15:31 pelo horário sul, Mato Grossense. Obrigado a todos, a doutora na sintonia. Também mandando boa tarde especial a toda a equipe lá no escritório do Miltinho Madeira. Alô, Miltinho Madeira! Toda a equipe lá do Miltinho Madeira, sempre na sintonia.

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Aí estão de volta, estão de volta. 16 horas e 53 minutos. 16h53, também está na sintonia do Dona Rosa, lá da Chácara Coquerim. Está na sintonia, ela pediu a música de Lá, Lá, Lá, Enorme Distância.

0: Obrigado, obrigado a todos, na sintonia dessa tarde legal já de quinta-feira, quase final de semana. E também mandando uma tarde especial também a toda a equipe, né? Ah, no escritório lá do Miltinho Madeira. Alô, Miltinho Madeira! Ótima tarde! Toda a equipe lá do Miltinho Madeira! E também você pode também seguir na hora também no site também. Vai lá no site, pode ver toda a programação. E também folhadafronteira.com.br, Notícias Corujão. Segue nós também no Instagram também, né? Ouvida aí pelo app também. Alô, meu tio Madeira, ótima tarde.
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Estamos de volta, são 17 horas e 3 minutos, horário oficial aqui no Paraguai, 17 e 3, 16 e 3, pelo horário Suma de Grossense. Eu vou ficando por aqui, agradecer seu carinho, sua audiência. Volto amanhã, a partir das 7 horas da manhã, no Bom Dia 95. Ótima tarde, ótima noite, mas não sai da sintonia, Impacto FM, 24 horas junto com vocês. E batido o sentido, tchau, tchau, e até amanhã, às 7 da manhã, no Bom Dia 95. Não sai da sintonia. Um boa tarde, um especial também a toda a equipe lá do escritório do Miltinho Madeira. Alô, Miltinho Madeira, ótima tarde. E até amanhã, às 7 horas da manhã, num Bom Dia 95. Tchau, tchau.

Boa noite, atualmente Choperia. 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Pra gente é um prazer estar aqui na gravação do nosso primeiro CD e DVD. Com certeza a realização de um grande sonho. Nós que viemos do interior, mais precisamente da cidade de Bodoquena, e hoje estamos aqui com pouco mais de um ano de trabalho aqui em Campo Grande, gravando o nosso primeiro trabalho e com certeza um DVD que vem aí para brilhantar ainda mais a nossa vontade de crescer e de ser reconhecido em todo o estado.

Sim, moçada, vamos fazer agora, pedido, atendendo a pedido dos amigos nossos. Ela não está ensaiada, mas já que pediram, vamos fazer, né?

Agora o moço de Jales é o Júlio, rodou o potro, é da tropa do Zezé Rodrigues de Jaguariúna, bateu pra lá, pra cá, sapateou, apertou, boa, garoto! Dizem que peão tem vida boa, entenda como quiser, peão passa a vida na estrada, viaja pra onde quer, cada semana vai numa cidade, cada noite fica com uma mulher.